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1: Juk, juk.
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0: Meli, oui. Meli. Meli, oui. Quem tá caiu lá?
1: A Guiana está viva.
0: Chérie, vou te ir, oui.